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Dizem que o amolador anuncia transformações. 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A sorte de uns, mas o azar de outros.

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0: São 7 horas.
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2: Olá. André Oignan nasceu em Mouscron, Bélgica, no dia 28 de janeiro de 1942. Trompetista de formação, ficou conhecido pela sua vasta obra para a orquestra de sopro, composta por mais de 600 peças. Foi professor no Real Conservatório de Bruxelas e diretor do Conservatório de Tournai. Seus pseudónimos são Rita Difurt, Ron Sebregts, Larry Foster, Rob Ares, Luke Gistel e Roland Kernan. Faleceu no dia de Santa Cecília, padroeira dos músicos, 22 de novembro de 2015, com 73 anos. No palco do povo de hoje, homenageamos o compositor com a sua Missa Solemnis, composta em 2011. A interpretação é da Orchestre d'Harmonie de l'Électricité de Strasbourg, França, da Maîtrise de la Cathédrale, do Coro Madrigal e da soprano Nathalie Godefroy. Dirige o maestro Marc Schaeffer. Concerto ao vivo na Catedral de Estrasburgo.

0: São 8 horas. 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

0: São 9 horas. 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

Olá, muito bom dia. São 9 da manhã. Vamos iniciar o habitual programa aos domingos, Ecos Lusitanos, das 9 até ao meio-dia. Bom dia para si.

Muito bom dia para si uma vez mais. Há uma maneira de começar o dia. É continuar a viver. Na nossa companhia e na companhia da nossa música que eu lhe vou oferecer hoje, neste domingo de manhã. É um domingo especial, calmo, com muito amor, muito carinho, muita felicidade e, acima de tudo, muito boa disposição na nossa companhia. Somos a VFM, é a rádio da sua vida, do seu coração, diariamente consigo.

E todos os programas que eu realizo e levo até si têm muita música, boa companhia e muita alegria. E também muita vivacidade, felicidade, paixão, emoção, paz, muitos sonhos que se realizam e, acima de tudo, muita cultura e muito bom gosto. E, acima de tudo, muito bom gosto e vontade de viver.

E vamos então começar por o saudar nesta manhã de domingo, com um bom dia franco e aberto de uma nossa amiga cantora Maria Lisboa. Bom dia. É isso que eu lhe desejo, ok? Está bem disposto nesta manhã? Com certeza que sim. Peço desculpa, não foi... foi engano aqui no leitor que me traiu. Sabe o que é? O que é sentir uma traição? Não é fácil. Mas a Maria Lisboa não me fez isto. Quem fez foi o leitor de CD. Vamos embora, Maria. Mariazinha.

Bom dia, bom dia, bom dia. Foi aquilo que nos desejou a Maria Lisboa. E como é habitual, é sempre no início de cada manhã de domingo esta bonita canção. E agora vamos então continuar com a música portuguesa. Eu Amo Portugal é o título deste CD. E que são fados das divas do fado, claro. E eu gostava muito que você gostasse, efetivamente, do começo do Ecos Lusitanos de hoje.

é o melhor do fado português. 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

Juventude a cantar o fado português. Boa emoção para ouvir nesta manhã. Gaivota.

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Abra o coração e deixe a felicidade entrar. Com que voz? Juventude a cantar o fado.

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2: Cá estamos nós, aos domingos, das 9 até ao meio-dia, Ecos Lusitanos. Uma vez mais, bom dia para si. Para hoje, que a paz bonita que invada a sua alma e tranquiliza o seu coração esteja consigo. E eu digo mais, ó gente que gosta tanto da VFM, como eu gosto, como eu adoro de estar aqui na sua companhia, a fazer-lhe uma companhia que você já sabe. Chega ao domingo de manhã e tenho que ouvir a VFM, tenho que ouvir o Fernando Morgado, é isso mesmo. Tenho tanta coisa para contar, mas depois durante a semana vamos a isso. Ao domingo é para ouvir música e estar descansadinho em casa. Ó gente da VFM, não me deixem ficar sozinho, por favor. Peço-vos do fundo do meu coração.

Meus amigos, isto é um disco novo com juventude a cantar o fado português. Nós sabemos que o fado é nosso, o fado é do nosso país, é de Lisboa e é de todo o país. Também é dos Açores e da Madeira, não tenho dúvida nenhuma disso. Portanto, VFM, bom gosto musical. VFM, boa companhia. Boa companhia logo pela manhã. Ecos Lusitanos.

E agora vamos para o último fado. Foi aqui uma miscelânea de fados portugueses bem conhecidos, cantados por juventude. Eu nem disse o nome da juventude que cantou 10 ou 12 fados, porque não vale a pena, não são conhecidos ainda. Este foi o primeiro CD e, portanto, vamos continuar, porque nós temos que ter sempre quem substitua aqueles que já partiram. Amália, Hermínia Silva, Cidália, enfim, tantos outros que nós por aqui já passamos muita música deles. E agora um fado dedicado a uma prisão política, Peniche, Abandono. Foi um fado que a Amália começou a cantar e foi proibido em Portugal. Sabia disso? Abandono.

0: Um fado lindíssimo, Abandono, dedicado a uma penitenciária, a uma prisão, Peniche, na altura do outro. Mas agora temos outros, Bom, meus amigos, acabei de transmitir aqui fados bem conhecidos, de divas do fado português, cantado por jovens, juventude, que vem substituir, não sei quando, hoje, amanhã, depois ou depois, vem substituir aqueles que vão partindo da nossa vida. Mas acordo todos os dias com um motivo grande para fazer deste dia ou deste domingo, ou em cada domingo, ou então de segunda a sexta-feira, no programa Mais Alto e Mais Além, um dia incrível. Eu quero que você seja feliz na nossa companhia. E agora, agora vai também ouvir música que gosta.
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0: Cá estamos nós aos domingos, das 9 até ao meio-dia, Ecos Lusitanos. E agora, porque vamos mudar de disco, eu costumo dizer de linha, vamos mudar de linha. Música dos anos 90. Eu escolhi a melhor música portuguesa desta década. São agrupamentos musicais portugueses, bem conhecidos de todos nós. Basta ouvir exatamente as músicas. Não vale a pena dizer quem é que canta. Vamos sim ouvir com atenção e dizer, pois é, isto é de, você é que os vai identificar. É o melhor da década de 90 que você vai ter aqui. O melhor da música portuguesa.

0: São 10 horas. 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
6: Foi rápido, meus amigos, já cá estamos e eu já tomei um cafezinho. Ah, pois claro, teve que ser a correr, goela abaixo, já cá cantando.

0: Eu sou aquele.
1: Estou aqui de segunda a sexta-feira e aos domingos também. Só descanso sábado. Bom dia para si, meu caro amigo. É muito bom estar consigo. Eu sou aquele.

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2: Meus amigos, e vamos continuar por mais 2 ou 3 canções, que foi as que eu escolhi para esta manhã de domingo, o melhor da música portuguesa da década dos anos 90. Já agora estou a cumprir integralmente o alinhamento do programa que fiz para hoje e não queria alterar de maneira nenhuma.

haja o que houver, uma bonita canção que nós recordamos aqui. E vamos para a última canção que eu tenho aqui no meu alinhamento. Foram 15 canções que eu escolhi da década de 90, ou melhor, da música portuguesa da década dos anos 90. E vamos terminar com um artista que partiu recentemente, recentíssimo, há pouco tempo que ele partiu. É o Luís Represas, e isto serve apenas de para recordarmos este grande artista da música portuguesa, que nos deliciou com canções belíssimas, nomeadamente esta que eu vou passar a seguir, Feiticeira. Luís Represas, descansa em paz e obrigado por tudo o que fizeste por nós e pela música portuguesa. Obrigado, Luís Represas.

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Meus amigos, estamos a chegar ao final da segunda hora do programa de hoje, domingo, Ecos Lusitanos. Alegria para ouvir, boa disposição para estar connosco, boa emoção na VFM. Bom gosto musical, boa companhia, tem tudo um pouco. A rádio que nos une, VFM, e um bom dia grande, franco e alegre para si. Nesta manhã de domingo, obrigado por estar connosco. Eu sou o Fernando Morgado, mas ainda temos mais uma horinha, hein? E vamos ter música muito, muito e muito boa. Fique por aí que nós voltamos já, ok? Vamos fazer um pequenino intervalo e voltamos para a última hora. Até já então. Bom dia para si.

0: São 11 horas. 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

Intervalo pequenino, deu lugar para o segundo café que eu estava a precisar e vamos então para a última hora do programa de hoje, Ecos Lusitanos. E tenho aqui uma voz portuguesa para lhe oferecer. E esta voz, eu não me lembro, durante muitos anos que tenho de rádio da VFM, passar esta menina, Dulce Guimarães. Vamos ouvir, talvez, há muitos anos atrás, que esta menina por aqui não passava. Mas hoje está aqui para nos fazer companhia. Bom dia para si.

E para não perdermos mais tempo, vamos ouvir uma canção ou duas de Dulce Guimarães e depois eu vou fazer aqui assim um historial dela, um historial verdadeiro, hein? Foi ela que enviou. Portanto, vamos ouvir a voz de Dulce Guimarães, portuguesa, claro, portuguesa, claro.

voz, Dulce Guimarães, mas que bonita canção que ela acabou de cantar naquela noite. Quem me dera também ser dona do teu coração. Dulce Guimarães, vamos ouvir mais uma cançãozinha e depois eu vou dizer alguma coisa sobre esta menina que canta tão bem e que tem uma voz deliciosa.

Meus amigos, uma vez mais, muito bom dia para todos vós. Estou na companhia da VFM, programa Mais Alto e Mais Além. Isso é de segunda à sexta-feira, hoje é o Ecos Lusitanos. Então vou dizer-vos um pouco quem é Dulce Guimarães que estamos a ouvir. A Dulce trata a sua carreira de música e também cantora, como trata os amigos e os ouvintes da VFM, de quem muito gosta, com dedicação e amor. A Dulce Guimarães é uma cantora com mais-valia interpretativa. Canta sabendo dizer bem o que canta, e nós gostamos muito de ouvir. Esta é a vantagem da atriz Dulce Guimarães, que nunca deixou de ser. A Dulce não grava por gravar. Faz de cada disco um exercício de comunicação simples, mas com critérios de qualidade. Este novo trabalho é bem o retrato da Dulce Guimarães em estado adulto e em pleno crescimento para mais e melhor. Os palcos da música onde tem atuado recebem a atriz e aplaudem a cantora Dulce Guimarães. Nós aqui, amiga Dulce Guimarães, também te aplaudimos e ouvimos com muito, muito amor e respeito. Canta para nós. E obrigado pelos dois discos que fizeste questão de nos oferecer. Foram dois, hoje apenas um. Depois, mais tarde, em programas posteriores, continuamos a divulgar a Dulce Guimarães.

0: Lourenço Guimarães e a sua bonita voz com boas canções de amor. Esta manhã de domingo, você vai ter um domingo excepcional. Vai, vai, vai.
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0: Ouvimos a última canção da Dulce Guimarães, que passei 6 canções deste disco, que tem 10, portanto, estamos em maioria. Dulce Guimarães, vou guardar estes 2 CDs para talvez para o programa de segunda-feira à noite. Sabe qual é o programa de segunda-feira à noite? É o Expresso da Noite, que é uma grande viagem através da música e que nós lhe oferecemos o melhor da música também nessa noite, das 22 às 0 horas. Expresso da Noite. Aqui estou a dizer-lhe que amanhã espero por si às 10 da noite, na VFM. Ok? Está. Ah, está. Ah, está a apontar, que é para não esquecer, não é? Não vai dormir antes da meia-noite, não. Não dorme. É verdade. O radialista é a pessoa que dá voz aos sentimentos, às notícias e anuncia as canções. Portanto, é o seu trabalho. É ter bom gosto. É não gosta de ser copiado. Isto é verdade. O radialista não gosta de ser copiado. E eu fui. Eu fui. Porque eu tinha uma frase que disse aqui várias vezes na VFM e durante muitos anos, mas que agora uns meninos, não sei de onde é que eles vieram, se que vieram do forno ou coisas, foram cozinhados, não sei com que massa foi. O certo é que de radialistas não tem nada. Devem ter é outro nome, devem ter é outro nome. Mas o certo é que há uma frase que eu disse e deixei de dizer. Por uma maneira simples. Não gosto de ser copiado, porque eu não copio ninguém. Ninguém, ninguém. Nunca ouvi, seja o que for, para trazer aqui para a VFM. Tudo aquilo que eu digo sai da minha cabeça e não tenho nada escrito. Acredita, a única coisa que eu tenho escrito é o alinhamento do programa, porque são muitos artistas, muitas músicas, e eu tenho que estar atento o que é que vou passar. O certo é que há meninos que passam a vida a copiar. É. E sabe, há uma frase que eu disse aqui muitas vezes na VFM e que eu já cortei, não digo mais, porque é assim: seja feliz e faça alguém feliz na sua vida. Como é bom não ter massa encefálica, mas sim farelo com minhocas na cabeça. Isso é que é uma grande verdade. Pronto, e fico por aqui. Ora então, vamos mudar de ritmo. Ritmo!
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0: Cá estamos nós e vamos para a última meia hora do programa de hoje, Ecos Lusitanos. Tenho aqui vários artistas que por aqui vão desfilar. E sabe o que é que eles dizem? Dizem que nasceram com o ouvido para a música. Espero que você, ouvinte da VFM, também tenha nascido com os ouvidos para a música que nós passamos aqui diariamente. Eu, pelo menos, passo de segunda a sexta, mais alta e mais além, 10, meio-dia. Aos domingos, neste programa, Ecos Lusitanos, das 9 ao meio-dia. E à segunda-feira à noite, das 10 da noite até às 0 horas, no Expresso da Noite. Já viu quantas horas é que são? Eu passo a minha vida a trabalhar para a VFM, mas com todo o gosto da minha vida. E acredito que me tem feito muito, muito e muito bem à saúde. Vamos à música! Vamos embora! Ora, cá está!

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2: E nós cá estamos na reta final, exatamente, do programa de hoje.
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Meus queridos amigos, chegamos ao final de mais um programa de rádio aqui na VFM, Ecos Lusitanos, aos domingos das 9 da manhã até ao meio-dia. Obrigado por ter estado connosco. Não vale a pena dizer o que ouviram, o que eu passei durante 3 horas de emissão. Acredito que estou extremamente cansado por organizar este programa de hoje, que foi de música muito diversificada e, portanto, custa um bocado. Tenho aqui o alinhamento do programa, que é uma coisa impressionante. Nem sei como é que consegui organizar isto tudo. Meus amigos, é para si e vocês merecem tudo, tudo, tudo, tudo, tudo, tudo, tudo da VFM. Consigo esteve Fernando Morgado. Muito obrigado por ter estado connosco. Marcamos encontro para amanhã de manhã às 10, mais alto e mais além, das 10 ao meio-dia e depois à noite, expresso da noite, das 10 da noite até às 0 horas. A minha parte é tudo, a continuação de bom domingo, bom fim de semana e até amanhã. Até amanhã, até amanhã. E consigo esteve Fernando Morgado. Foi um gosto estar consigo, acredito. Bom dia.

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0: São 13 horas.
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0: São 14 horas. 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
1: Começa agora a primeira hora do Clube 80 com o Ryan Barrys. Eu sou o Luís Ferrão e aqui está a música dos 30ões, 40ões, 50ões e por aí fora.
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1: Liga-te ao grupo Clube 80 no Facebook, pede para aderir, escolhe e partilha comigo as músicas que mais gostas dos anos 70, 80 e 90. Mas atenção, que as de 2000 que estiveram no forno nos anos 90 também contam. Esta música foi uma partilha do António Pinto de Lisboa. Obrigado, António. Aqui tem Dolce Vita, de Ryan Barrys. Bom fim de semana.

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1: São músicas como esta que me fazem estar aqui ao fim de semana. I Like Chopin, um dos maiores clássicos do género Italo Disco, lançado a 4 de setembro de 1973 como o segundo single do álbum de estreia do cantor italiano Gazebo. A canção alcançou o primeiro lugar de vendas em mais de 15 países, incluindo Portugal, Alemanha, Itália e Espanha.

esta é a música dos 30-ões, 40-ões, 50-ões e por aí fora, mas os mais novos também gostam destas canções. A Dina Val de Coimbra partilhou connosco no grupo Clube 80 do Facebook este baladão dos 10cc, I'm Not In Love. Muito obrigado, um ótimo fim de semana para si.

0: I'm Not In Love é uma obra-prima do soft rock lançado em maio de 1975 pela banda britânica 10cc. A inclusão de I'm Not In Love logo na abertura do filme Guardians of the Galaxy de 2014 foi um golpe de gênio do realizador James Gunn. A canção escrita por Eric Stewart e Graham Goldman para o álbum de original soundtrack alcançou o primeiro lugar do Reino Unido e a segunda posição na Billboard Hot 100 dos Estados Unidos.
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0: Agora deixo-vos a versão ao vivo de My Sweet Lord por Billy Preston no Concerto for George e é amplamente considerada um dos momentos mais emocionantes e marcantes da história da música. Gravada no Royal Albert Hall em Londres a 29 de novembro de 2002, exatamente no primeiro aniversário da morte de George Harrison. A performance transformou o clássico de rock espiritual numa poderosa celebração gospel. Esta música foi uma partilha no Grupo Clube 80 do Manuel Ambolino de Coimbra. Obrigado, grande abraço amigo, um ótimo fim de semana para si.

0: São músicas como esta que me fazem estar aqui ao fim de semana. E o Spin Me Round Like a Record é o maior sucesso da banda britânica Dead or Alive, lançado a 5 de novembro de 1984. Liderada pelo icónico vocalista Peter Burns, a canção tornou-se um marco na história do pop das pistas de dança nos anos 80. A música alcançou o número 1 no Reino Unido em março de 85 e também atingiu o topo das tabelas do Canadá, da Irlanda e chegou ao número 11 na Billboard Hot 100 dos Estados Unidos.
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0: São músicas como esta que me fazem estar aqui ao fim de semana. Real McCoy e Another Night, entre as duas Real System. Obrigado pela companhia, vocês são os maiores.

Liga-te ao Grupo Clube 80 no Facebook, pede para aderir a escolha e partilha comigo as músicas que mais gostas dos anos 70, 80 e 90. Estes são os M e Pop Music. Depois ouvem os Los Hermanos e Ana Júlia e também La Bamba, grande sucesso dos Los Lobos.

Esta é a música dos trintões, quarentões, cinquentões e por aí fora. Mas os mais novos também gostam destas canções. Os Jamiroquai e Space Cowboy a fechar a primeira parte do Clube 80. Obrigado pela companhia. Não saia daí.

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1: Começa agora a segunda hora do Clube 80 com os ABC. Eu sou o Luís Ferrão e aqui está a música dos trintões, quarentões, cinquentões e por aí fora.
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1: Liga-te ao grupo Clube 80 no Facebook, pede para aderir, depois escolhe e partilha comigo as músicas que quiseres dos anos 70, 80 e 90. Mas atenção que as de 2000 que estiveram lá no forno nos anos 90 também contam. Antes dos Span Double E com Lifeline, ouvem Look of Love dos ABC. Bom fim de semana.

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1: Este é um dos momentos mais emotivos ao vivo do Festival de Jazz de Montreux. Os Hollywood Vampires apresentam a sua poderosa interpretação do clássico intemporal de David Bowie, Heroes. Uma partilha no grupo Clube 80 do Facebook da Cristina Pinto, que é natural de Passos de Ferreira. Muito obrigado, um ótimo fim de semana para ti.

música não para no Clube 80. A atuação dos Hollywood Vampires foi filmada durante o célebre concerto da banda em 2018 no lendário Montreux Jazz Festival. Esta versão inesquecível conta com uma interpretação vocal de Johnny Depp, trazendo uma profundidade e intimidade a uma das canções mais amadas da história do rock. Apoiada por Alice Cooper, Joe Perry e Tommy Erickson, a banda transforma o hino de Bowie num tributo comovente ao poder duradouro da música, da amizade e do legado. Agora o próprio David Bowie, que nos deixou uma tonelada de êxitos com este Modern Love.

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1: Beds Are Burning é um grande sucesso dos australianos Midnight Oil. Foi um post no grupo Clube 80 do Facebook do José Canas de Coimbra. Um abraço, amigo. Aparece mais vezes.

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1: A próxima chama-se Shadow on the Wall, Michael Field, com uma poderosa interpretação de Roger Chapman.
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0: Sting, no Clube 80, o ex-polícia esteve em Portugal a 17 de julho de 2026 e atuou na estrutura montada na Praia do Relógio, na Figueira da Foz. Este espetáculo, integrado na digressão internacional do artista, que revisita uma carreira absolutamente singular, cruzando os grandes clássicos dos Police com êxitos mais emblemáticos da sua carreira a solo. Canções como Every Breath You Take, Fields of Gold, Englishman in New York ou Russians fazem parte de um alinhamento pensado para celebrar décadas de música que marcaram gerações. Russians foi uma partilha da Cláudia Cardoso, que vive na Figueira da Foz, no Grupo Clube 80 no Facebook. Obrigado, Cláudia. Tudo de bom para ti.
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0: Agora entra os Ban, a banda de João Loureiro, no Clube 80 com Irreal Social.

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1: Está quase completo o Clube 80 deste fim de semana. Esta é a música dos trintões, quarentões, cinquentões e por aí fora. Mas os mais novos também gostam destas canções. Deixo-vos com a banda de João Grande. Eu volto na próxima semana.
2: Olá, eu sou o João Grande dos Táxi e estou com o Luís Ferrão no Clube 80. Abraços para todos.

0: São 16 horas.
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Alô, gente linda, portugueses e brasileiros do meu coração. Já estou de volta com mais uma edição do Raízes do Brasil aqui na sua rádio favorita. Obrigado pela companhia, obrigado por me acompanhar durante 2 horas com mais um grande nome da música popular brasileira. No programa anterior, eu prometi que hoje traria de volta um artista que foi um dos mais populares da história da música popular brasileira. Ele serviu de inspiração para o artista anterior, o Carlos Alexandre. Desta forma, vamos fazer a nossa segunda homenagem ao ídolo negro do Brasil, Evaldo Braga. Você vai reparar as coincidências nas vidas e nas carreiras dos dois artistas. Evaldo Braga nasceu em Campos dos Goitacazes, no estado do Rio de Janeiro, no dia 26 de maio de 1945 e faleceu, bem jovem, na cidade de Areal, também no Rio de Janeiro, no dia 31 de janeiro de 1973. Evaldo Braga foi um cantor e compositor de música brega e black music, muito conhecido no Brasil nos anos 70 e 80. Ele é um dos maiores enigmas da história da música popular brasileira. Isto porque, falecido há mais de 50 anos no auge do sucesso, ele não deixou herdeiros, não se conhecem parentes e assim não se sabe quem detém os direitos autorais. No entanto, conhece-se uma história acerca de um boato, segundo o qual Evaldo Braga, ainda bebê, teria sido deitado para o lixo pela sua mãe biológica, uma suposta prostituta. Entretanto, esse boato foi veementemente desmentido pelo suposto irmão do Evaldo, o músico e cabeleireiro Antônio Braga, num depoimento num documentário realizado por Armando Mendes Filho, intitulado Evaldo Braga, o ídolo negro, de 1997. O esclarecedor depoimento do Antônio Braga aparece exatamente aos 6 minutos e 19 segundos, quando ele também revela a data exata do nascimento do Evaldo Braga, dia 26 de maio de 1945. No entanto, ainda não há provas da relação familiar. É que após a morte do Evaldo, muitas pessoas teriam se apresentado como mãe ou irmão do artista, mas que nunca houve provas do parentesco. Nesta edição do Raízes do Brasil, você vai comprovar quão sofrida foi a vida do Evaldo Braga. Por isso, ele inspirou bastante o Carlos Alexandre, que levou com ele também o estigma de ter sido abandonado pela mãe, supostamente prostituta. Vidas sofridas, carreiras meteóricas curtas, mas de extremo sucesso no Brasil. É o que nós vamos abordar a partir de agora. Evaldo Braga, com as 3 primeiras canções. A primeira que você vai ouvir foi o primeiro sucesso do artista, chama-se Só Quero. Depois dela, vamos ouvir Meu Deus e ainda um clássico da música brasileira, de autoria do Silvio Caldas, regravado por inúmeros artistas brasileiros e também pelo Antônio Zambujo em Portugal. Chama-se Noite Cheia de Estrelas. Esta não é de autoria do Evaldo, mas eu peço a você que ouça com muita atenção as canções compostas pelo artista, já que elas falam de muita dor, sofrimento e tormento.

Os três primeiros sucessos do Evaldo Braga que conferimos na abertura do Raízes do Brasil. Ouvimos agora Noite Cheia de Estrelas, um clássico da música brasileira. Antes, Meu Deus, e o seu primeiro grande sucesso, Só Quero. E há muitas controvérsias acerca da vida do artista. Evaldo Braga era filho do Antônio Braga. Ele era fruto de um relacionamento extraconjugal e, por isso, não era querido pela esposa do seu pai, com quem chegou a viver durante algum tempo juntamente com os irmãos. Então, o pai, por conta da rejeição da mulher, teria entregado o menino a uma senhora. Sem conhecer a mãe biológica, ele viveu parte da sua infância nas ruas, chegando a ser internado nos serviços de amparo ao menor, atual Fundação Casa, onde ficou durante alguns anos. Sabe-se que a sua mãe chamava-se Benedita Braga. Evaldo morava inicialmente com a mãe, em companhia também de um irmão, que teria morrido muito jovem. Então, um suposto primo chamado Jorge conta que a mãe do Evaldo morreu após um acidente doméstico com uma lamparina que a vitimou por queimadura. E estas histórias sobre a sua vida vamos continuar contando durante todo o programa. No entanto, é bom frisar que Evaldo Braga foi um artista único. Com um fortíssimo apelo popular e conhecido como o ídolo negro do Brasil, Evaldo viveu uma carreira breve, porém bem intensa. Veja bem, quando ele morreu, o cantor fazia cerca de 70 apresentações por mês. Até a sua morte, foram lançados 2 discos LPs e 6 compactos. Para se ter uma ideia do sucesso vivido pelo cantor, no ano da sua morte, foram inúmeras as participações nos programas da televisão brasileira, como Chacrinha e Silvio Santos, os mais populares da época. Há uma canção que conta muito bem todo o tormento do Evaldo Braga. Você vai conhecê-la agora. Chama-se A Cruz Que Carrego. Preste bem atenção na letra. Depois dela, vamos ouvir Tudo Fizeram Para Me Derrubar, a seguir Mentira e ainda Vem Cá. São mais 4 sucessos do Evaldo Braga que vamos recordar agora no Raízes do Brasil.

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11: E antes de continuarmos com a nossa segunda homenagem ao Evaldo Braga, o ídolo negro do Brasil, vamos mandar beijinhos e abraços para a malta que ouve o Raízes do Brasil. Um abraço mais uma vez ao Antônio Amado, na Praia das Maçãs. Um abraço, Antônio. Obrigado pela companhia. Quem também está nos ouvindo é a Cristina Pampa, em Anadia. Cristina, obrigado também pela sua mensagem. O Paulo Martelo está no Porto, na minha querida cidade invicta. Obrigado, Paulo. Aquele abraço para si e para a família. E continue sempre ouvindo Raízes do Brasil, que há grandes novidades a caminho. E a você que ouve o nosso programa também pode entrar em contato. Manda lá a sua mensagem através das nossas redes sociais, no Facebook ou Instagram, acessando ao perfil @ClaudioCanadaOficial. Mande um alô para quem você quiser, sugira o seu artista favorito, sugestões para o programa, e eu vou ficar muito feliz em tê-los também nas redes sociais. Na edição desta semana, a nossa segunda homenagem ao Evaldo Braga, o ídolo negro do Brasil, o homem, o artista que inspirou Carlos Alexandre, que apresentamos no programa anterior. E para além do Carlos Alexandre, a trajetória do Evaldo Braga se cruza com a de milhares de crianças pobres e abandonadas que, vítimas do desamparo, acabaram entregues a instituições como o Serviço de Assistência ao Menor, antiga FUNABEM e FEBEM. Atualmente chama-se Fundação Casa. Foi lá que o Evaldo Braga compartilhou a juventude com o jogador de futebol Dário, o famoso Dadá Maravilha. Nos serviços de amparo ao menor, Evaldo Braga se especializou em ser cozinheiro, mas apesar de já dominar o ofício, preferiu trabalhar como engraxate no passeio da antiga e famosa Rádio Guanabara. Sonhando com a carreira artística, ele queria estar mais perto do meio e das pessoas influentes que pudessem ajudá-lo a alcançar o sucesso. Foi naquele período que ele conseguiu se tornar divulgador do cantor Newton César e do Lindomar Castilho, conseguindo com isso acesso às rádios e às pessoas do meio artístico. Por volta do ano de 1969, ele teria conhecido o produtor Osmar Navarro, responsável pela gravação do primeiro compacto do Evaldo, Só Quero, trabalho este editado pela Polydor. No ano de 1971, o compacto já era um dos mais vendidos do Brasil, chegando a vender 150 mil cópias. Contratado então pela editora Fonogram em princípios dos anos 70 para ser concorrente do Agnaldo Timóteo da rival Odeon, Evaldo lançou seu primeiro álbum chamado O Ídolo Negro em 1972 e logo no ano seguinte o Volume 2. Este trabalho continha a música Sorria, Sorria, talvez a de maior sucesso na carreira do cantor, e é a canção que vamos ouvir agora no Raízes do Brasil. Depois dela vamos ouvir Já Entendi e ainda Você Não Presta Pra Mim. Sucessos e saudades do Evaldo Braga para recordarmos aqui no Raízes do Brasil.

Você não presta pra mim, saudade, o bom brega do Evaldo Braga dos anos 70. Antes ouvimos Já Entendi e no começo seu maior sucesso, Sorria, Sorria. Nós falamos agora há pouco sobre a sua relação com o astro do futebol, Dadá Maravilha. Preste bem atenção nessa historinha. No início, Evaldo Braga e Dadá Maravilha não se davam bem nos serviços de amparo ao menor. Dadá chamava Evaldo de pato rouco, que o chamava de perna de pau. Muito tempo depois, Dadá Maravilha, com extremo sucesso, já jogador do Flamengo, chegou a marcar com Evaldo um encontro para se entenderem. Porém, no dia a seguir, Dadá soube da morte do Evaldo. Foi um grande choque para o antigo colega. Você imagina ter um problema com uma pessoa e, passado muito tempo, os dois estarem com grande sucesso, você e esta pessoa, marcarem um encontro para se entenderem e no dia seguinte esta pessoa vir a falecer? É algo que nunca se esquece. Mais adiante, vamos falar da morte do nosso artista. No entanto, antes disso, Evaldo lutou muito para chegar ao sucesso. Com um passado embaçado, ele ia delineando seu futuro. O jovem era bem despachado, desenvolto e conseguia persuadir as pessoas. No entanto, o estigma da sua história de órfão era e ainda é bem discutido. A música Eu Não Sou Lixo não trata de nenhuma histórica específica vivida por Evaldo, mas o título faz referência à sua infância sofrida. É que depois que ficou famoso, Evaldo saiu em busca da sua mãe biológica. Ele chegou a dizer que só queria o sucesso para encontrar a mãe. Um morador de Campos dos Goitacazes afirmou ter conhecido uma prostituta cujas características batiam com aquelas que o cantor sempre descrevia. Esta suposta prostituta teria deitado um bebê, supostamente o Evaldo, na lata do lixo. Foi aí que, segundo seu biógrafo, Evaldo batizou a música dessa forma. Vamos ouvi-la? Eu Não Sou Lixo. Depois dela, vamos ouvir A Vida Passando Por Mim. Depois, Não Vou Chorar e ainda Nunca Mais. São canções às quais nós reparamos o tormento que o artista passou durante toda a sua vida.

0: são 17 horas. 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

Juntos e misturados em mais uma grande emissão do Raízes do Brasil aqui na sua rádio favorita. Muito obrigado pela sua companhia e muito obrigado também aos colegas que nos permitem realizar este trabalho cultural pioneiro em Portugal. E conforme eu prometi na semana passada, no programa anterior, estamos trazendo uma nova homenagem ao Evaldo Braga, o ídolo negro do Brasil, o artista, o homem que inspirou Carlos Alexandre. Eu não sei se você já conseguiu reparar nas coincidências das suas vidas. Os estigmas de serem abandonados pelas mães, supostamente prostitutas, o estilo de música, o brega, e todo o sofrimento que os atormentavam. O que é certo é que a história do Evaldo Braga é completamente desconhecida para muitos brasileiros. Imagina para os portugueses, hein? O mais triste é que a música popular brasileira também parece ter se esquecido da sua presença, embora meteórica, absolutamente marcante desse cantor e compositor. As suas canções são pérolas de um romantismo torturado, vingativo e ressentido, e fizeram do Evaldo Braga o ídolo negro do Brasil. Mas tão repentinamente quanto apareceu, o cantor se foi e teve a sua passagem pela história praticamente eliminada da música brasileira, no qual eu considero uma tremenda injustiça. A crítica o classificava como um mero imitador do Agnaldo Timóteo, mas o Evaldo tinha uma sofisticação brega e compunha boa parte das suas canções junto de parceiros como a Carmen Lúcia. Ele sempre deixou nas suas letras pistas da sua história de vida. Perto do fim, muito angustiado ainda com as ideias acerca da sua mãe, ele bebia cada vez mais. O artista só recentemente teve um registro em vídeo recuperado numa aparição no programa do Chacrinha, na antiga TV Tupi de 1972. Mas falando na Carmen Lúcia, uma curiosidade sobre a carreira do Evaldo Braga envolve uma parceria de composição. Ao longo dos anos, muitas teorias foram inventadas sobre quem era esta compositora, mas a história desvendada é muito simples. Carmen era filha do Roberto Muniz. Ela era portadora de síndrome de Down e perdeu o pai poucos meses antes de Evaldo gravar o seu primeiro álbum. Como forma de gratidão ao amigo que tanto impulsionou a carreira, Evaldo colocou Lúcia como sua parceira. Grande atitude, hein? E que tal ouvirmos mais três canções do Evaldo? Vamos ouvir agora Eu Dessa Vez Vou Te Esquecer. Depois, Por Incrível Que Pareça e ainda Te Amo Demais, música do álbum Volume 2.

Te Amo Demais, Evaldo Braga, música do álbum Volume 2. Antes ouvimos Por Incrível Que Pareça e no começo Eu Dessa Vez Vou Te Esquecer. Como eu disse antes, Evaldo Braga lutou muito para alcançar o sucesso. No caminho até o primeiro LP, lançado em agosto de 1969, outros percalços apareceram. Um deles é uma história que pouca gente no Brasil se recorda. Foi com a canção Última Canção, o maior sucesso do cantor Paulo Sérgio, que já apresentamos aqui no Raízes do Brasil. Pois quem estava com o gogó pronto para dar voz a esta música era justamente o Evaldo Braga. Mas há uma história de que Paulo Sérgio e o seu produtor viram o Evaldo gravando nos estúdios da editora Caravelle e na hora perceberam que a música seria um sucesso. O produtor teria então oferecido ao autor da música, Carlos Roberto Nascimento, outras 6 músicas no álbum do Paulo Sérgio, desde que fosse ele e não o Evaldo o intérprete da canção Última Canção. Apesar do sucesso estrondoso na virada da década de 1960 para 1970, Evaldo Braga praticamente não fazia concertos. Ele dizia que iria focar na televisão porque era lá que se construía o sucesso. Só no ano de 1971, ele foi quase 40 vezes ao programa do Chacrinha e 30 vezes no programa do Silvio Santos. Nos últimos meses de vida, aí sim ele passou a subir aos palcos. Eram cerca de 70 apresentações por mês. No dia da sua morte, Evaldo Braga vinha de 2 concertos em Belo Horizonte. Ele precisou cancelar uma apresentação numa cidade próxima para ir ao programa do Chacrinha mais uma vez. Mas o motivo era especial. Ele receberia um disco de ouro por ter vendido os primeiros 100 mil álbuns de O Ídolo Negro Volume 2. Mas no caminho para o Rio de Janeiro, ele, o motorista Arley Moreira e o empresário Paulo César Santoro pararam na cidade de Três Rios. Cerca de 40 minutos depois de voltarem para a estrada, o carro onde estavam perdeu o controle numa curva e se chocou com um caminhão. Arley e Evaldo morreram assim que chegaram ao hospital, enquanto Santoro resistiu até o dia seguinte. Inclusive, há controvérsias acerca da idade em que o artista veio a óbito. Uns dizem que foi aos 25 e outros afirmam que foi aos 27 anos de idade. O que interessa é que o artista faleceu muito jovem, no auge da carreira. Em 2011, o pesquisador cultural e grande conhecedor da música popular, Wellington Cordeiro, organizou uma exposição sobre a vida do cantor e compositor no Sesc da cidade de Campos, no Rio de Janeiro. Depois disso, não se soube de mais nenhuma iniciativa no sentido de revelar ou de enaltecer o nome do ilustre artista. O que eu considero, mais uma vez, lamentável. Mas vamos de música, vamos ouvir Esse Alguém, depois Eu Me Arrependo, Por Que Razão e Meu Delicado Drama. O ídolo negro do Brasil, sendo recordado aqui no Raízes do Brasil.

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E vamos até o centro de Braga mandar um beijinho para Tiziana Alves. Tiziana, obrigado pela sua mensagem no Instagram. O Francisco Pablo está em Viana do Castelo com a família e a Manuela Sá em São João da Madeira, que nos solicitou um especial com 14 Bis ou com Flávio Venturini. Manuela, gostei muito da sugestão. 14 Bis, já fizemos duas homenagens, inclusive uma entrevista com o Vermelho, teclista e compositor, mas podemos fazer sim uma homenagem ao eterno vocalista e compositor do grupo, o Flávio Venturini. Aguarde, é em breve. Você que ouve o programa também pode sugerir o seu artista favorito para uma homenagem. Vai lá nas redes sociais, no Facebook ou Instagram, e acesse o nosso perfil, @ClaudioCanadáOficial. Fique sabendo mais sobre a música popular brasileira, mande uma mensagem, mande um alô para quem você quiser, inclusive sugira este artista, e de certeza vamos fazer uma grande homenagem no programa. Hoje nós temos a honra de apresentar o Evaldo Braga, uma segunda homenagem ao ídolo negro do Brasil. Artista já falecido e já praticamente esquecido no país e considerado um dos mais importantes da história, o representante da Black Music e com uma história de vida bem sofrida. Sem filhos ou qualquer herdeiro, Evaldo vendeu entre 1 milhão e 2 milhões de álbuns numa curta carreira e deixou uma quantidade considerável de dinheiro em direitos autorais. Carmen Lúcia, a sua parceira, naturalmente arrecadou uma parte como compositora, mas os fundos que diziam respeito ao Evaldo tiveram paradeiro desconhecido. À época, a editora afirmou que doaria tudo a um orfanato que o cantor ajudava e ainda para a Fenabem, que hoje é a Fundação Casa. No entanto, se isso foi feito de fato, não se sabe. Tempos depois, surgiu tal suposto irmão. O homem entrou na justiça para tentar ser reconhecido como irmão do cantor. Até hoje, não há quaisquer vereditos. Mas vamos ouvir mais 3 canções do Evaldo Braga, vamos lá! Esconda o Pranto no Sorriso. Depois vamos ouvir Minha Decisão e ainda Alguém que é de Alguém.

0: Senhor.
1: Os sucessos do ídolo negro do Brasil, Evaldo Braga, numa grande homenagem. O grande inspirador da carreira do Carlos Alexandre. Ouvimos agora Alguém Que É De Alguém, antes Minha Decisão e ainda Esconda o Pranto Num Sorriso. Clássicos românticos, clássicos do brega, na voz do Evaldo Braga. Mas agora vamos até ao Brasil e trazer um convidado para o Raízes do Brasil. Ele já é de casa, é um grande amigo, um grande artista que vai trazer uma novidade para todos em Portugal. E é com muito carinho que eu anuncio mais uma vez o nosso grande parceiro, grande irmão, Anthony Carreira.
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3: Alô, amigos do programa Raízes do Brasil. Aqui é o Anthony Carreira. Estou passando para convidar vocês a ouvirem minha nova música, Feito Cana. Tenho certeza que vocês vão gostar. É uma canção autoral, envolvente e feita com muita, mas muita alegria. Fiquem ligados na programação do Raízes do Brasil e aumentem o som. Abraços e curtam muito. Feito Cana!

Lançamento exclusivo no Raízes do Brasil para Portugal. Anthony Carreira, feito cana. Ele próprio apresentou a canção para todos os portugueses. Anthony, muito obrigado mais uma vez pela tua participação. Tenho a certeza que a música vai ser um grande sucesso e conte sempre conosco aqui no Raízes do Brasil. Grande abraço! A edição do Raízes do Brasil desta semana, conforme prometido, foi uma grande homenagem ao ídolo negro do Brasil, Evaldo Braga. O homem, o artista que inspirou o Carlos Alexandre, o artista que homenageamos na semana passada. Fazendo agora uma pequena análise, em primeiro lugar, o que nos chamou a atenção sobre o artista foi o tormento que o perseguiu durante toda a sua vida e depois a tragédia e a brevidade da sua vida. Por fim, o seu talento em vários sentidos. Todas as suas canções contam historinhas e têm componentes autobiográficos. Elas batem naquilo que muita gente quer esconder, a frustração, a traição e a tristeza. O que justifica todas essas histórias que conhecemos hoje é que o Evaldo Braga foi um fenômeno, um cometa que passou praticamente sem deixar rastros. Vamos encerrar em grande a nossa homenagem ao ídolo negro do Brasil? Vamos ouvir Canto Pra Você Chorar e depois Quisera Eu. Concluímos então esta edição conforme prometido no programa anterior. Na semana passada apresentamos o Carlos Alexandre, artista que se inspirou no Evaldo Braga, o cantor desta semana. Muito obrigado pela sua companhia, obrigado pela sua amizade. Eu volto na próxima semana aqui na sua rádio favorita com mais uma edição do Raízes do Brasil. Beijos e abraços e até lá!

0: São 18 horas. 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

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A sorte de uns, mas o azar de outros.

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Os Apparatik nasceram para criar este tema Ferreting para a série Amazon da BBC Two. Há quem lhe chame supergrupo pelo facto de reunirem membros dos Coldplay, Mew e dos A-ha, cada um na sua geografia do norte da Europa. Antes tivemos outra associação de músicos independentes dessa região e que muito apreciamos, Solly Sinfang e Jorvar Smarason, com o tema Go to Sleep Boy. Muito boa noite. O meu nome é Jorge Cravo e dou-lhe as boas-vindas ao capítulo desta semana da Culpa é das Estrelas. Daqui a pouco ouviremos How They Want Me to Be, dos Best Coast, mas para já, pela primeira vez nas estrelas, os texanos Telenovela. Não.

Esta noite estamos de regresso à profundidade da literatura do autor Vítor Encarnação, que quase sempre nos deixa a sensação de que escreve em nome próprio. O primeiro texto chama-se O Refrão da Vida e vem na sequência de Monday e April Marmara.

Começo a ouvir uma canção, fecho os olhos e tenho outra vez 20 anos. Nessa altura de outras roupas, de outro corpo e de outros sonhos, o tempo era todo meu. Fazia o que queria com ele. O tempo era o meu companheiro, o tempo pouco dormia. Eu pouco dormia com medo de não conseguir viver as noites e os dias. Receava perder alguma emoção, alguma conversa, algum momento desses que nos fazem inteiros. Havia uma sensação de eternidade. Consegui dar um pontapé numa estrela, os anos eram poucos e leves. O futuro era um sítio onde chegaria sem pressas e sem angústias. Ainda não sentia cansaços quando me deitava, nem quando me levantava, nem quando pensava, nem quando cantava. Agora já não canto, apenas escuto. Agora já não danço, apenas me mexo um bocadinho, muito pouco, por dentro. Em 1985, o ano de 2026, ficava longe como o sol. Imaginá-lo era tempo perdido. Estava para lá dos limites do futuro. Era impossível como a morte. A partir desse ponto, no dia em que pela primeira vez ouvi a canção que agora ouço, não se avistava tão longe. A vida vibrante não conseguia avistar a morte. A canção tem 40 anos, 40 voltas ao sol, 40 sopros de velas espetadas na carne, 40 rugas que se foram desenhando na pele. Eis-me aqui a ouvir o refrão da canção, o refrão da minha vida. Saio de cor e salteado, de trás para a frente e da frente para trás, o intenso início, as pausas, os silêncios, as palavras, os versos, a melodia, o tocante final. Não posso abrir os olhos, porque se os abro, correm as lágrimas, porque se os abro, dou de caras com algum espelho. E o jovem de 20 anos não reconhece este homem de 60.

My Life is Going On, de Cecília Krull, far-lhe-á seguramente lembrar uma das séries de maior sucesso da Netflix, já que serviu de genérico da Casa de Papel. Antes ouvimos os Death Care for Cutie com Transatlanticism, tema que dá nome ao quarto álbum da banda, lançado em 2003. Tudo a postos para o segundo momento literário da noite, chama-se Quintal, e chega logo após os californianos Mom Jeans.

No tempo em que eu ainda não sabia o que era a morte, não se podia ver televisão quando morria alguém da nossa família. Se fosse um tio, uma tia, um primo, alguém mais distante na lidação e nos quilómetros, o uso era desligar a televisão na noite do velório e na noite a seguir ao enterro. Normalmente eram pessoas que eu não conhecia. Primos dos meus avós, tios dos meus pais, gente que morava em sítios para além da minha parca geografia. Assim que chegava o telefonema, a minha avó ou a minha mãe, com ar pesaroso, certamente cheias de memórias da pessoa, davam a clara instrução para ninguém ligar a televisão. E seguindo a mesma ordem de ideias, também a telefonia. Não se aceitavam peças de roupa coloridas. As vermelhas estavam fora de questão e ninguém se podia rir. Lembro-me que no inverno, talvez por causa do frio, morriam mais desses tios e desses primos sem rosto. À conta dessas intermitências da morte, deixei de ver alguns episódios do Bonanza, do Marco, da Heidi, do Dallas e do cinema de animação. Só não tinha pena de perder o TV Rural. Se morresse alguém mais chegado, sangue que nos deu sangue, colo que nos deu mimos, o uso era não ligar a televisão durante uma semana. Não falando da telefonia, da roupa colorida e do riso. Quando morreu a minha avó, eu aprendi a conhecer a morte. Essa coisa fria, silenciosa, pálida, preta. Mas eu era tão novo, os meus primos eram tão novos, queríamos rir. As crianças constroem-se através do riso. Queríamos camisolas verdes e vermelhas e azuis e, principalmente, queríamos ver televisão. Eu não conseguia perceber por que razão o Speedy Gonzales, o Tom e o Jerry, o Bucha e o Stica faltariam ao respeito à minha avó.

Big Idea, da Maya Hawk, seguiu-se ao tema que musicou o segundo texto da noite, Dreamer, de Aisha Badru. Para analisar os textos aqui ditos com maior detalhe, fique atento, pois eles serão publicados muito em breve na nossa página das redes sociais, bem como a playlist e a gravação do programa. E se também quiser ouvir as suas obras literárias divulgadas aqui nas Estrelas, só tem que nos enviar um e-mail para o endereço culpadasestrelas.radio@gmail.com. Tempo agora para avançarmos para a reta final. Esperam-nos Valley Maker e Mike Scott.

Chega assim ao final mais uma emissão da Culpa é das Estrelas. Agradeço ao autor Vítor Encarnação pelos textos enviados e a si por nos ter acompanhado. São as despedidas de Jorge Cravo, com a promessa de voltar na próxima semana com mais músicas e outras palavras. Em fundo já toca In Hiding, de Meyer Kay, para fechar esta sessão. Boa noite.

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um dos seus temas mais marcantes, inspirado pela violência e pelo sentimento de alienação vivido por muitos jovens. Um tema intenso, melancólico e ainda hoje atual. Youth of the Nation, dos POD, na Queda dos Anjos.

Estes são os primeiros avanços para esta hora da Queda dos Anjos, todas as texturas do rock. POD e Stone Temple Pilots com o tema Plush. Os próximos convidados são eles, os One Waves, e apresentamos aqui a faixa Quietly, um dos temas mais marcantes da banda alemã de rock alternativo, lançado originalmente em 2003 no aclamado álbum Walking on a Thin Line. A música destaca-se pela fusão perfeita entre melodia densa e a habitual explosão da energia do grupo. Aqui pela voz de Sandra Nasik, que são os Guano Apes.

Os eternos Pearl Jam com o tema de 2020 Dance of the Clairvoyants. Som já para Fade No More é o tema Ashes to Ashes pela voz de Mike Patton, um dos grandes hinos da banda norte-americana.

presença agora de Sharon Van Hitten, Comeback Kid, Rock Alternativo 2019. Depois voltamos ao grunge com Alice in Chains. Todas as texturas de rock aqui na tua rádio.

presença marcante de Queens of the Stone Age com o tema I Sat by the Ocean de 2013, eles que têm single novo. Contamos apresentar o mesmo dentro das próximas edições da Queda dos Anjos. O próximo tema é o single de One I Love, é o tema que mudou o destino dos R.E.M., lançado em agosto de 1987 como o single principal do quinto álbum de estúdio da banda. Document tornou-se o primeiro grande êxito comercial do grupo, alcançando assim o top 10 nos Estados Unidos. Por cá também fizeram sucesso. Estes são os R.E.M. e o tema The One I Love.

interessante dos portuenses Blind Zero, lançado em 2010. O tema faz parte do álbum Luna Park e é um trabalho marcante na discografia do grupo por ter sido uma edição de autor totalmente gravada e produzida pela própria banda no seu estúdio. Aqui a voz inconfundível de Miguel Guedes, os Blind Zero, na tua rádio.

reta final da Queda dos Anjos. Semanalmente aqui na tua rádio, todas as texturas do rock comigo, Zavial. Voltamos dentro de 8 dias. Até lá, vamos ficar com o tema Map of the Problematic, o qual é uma das composições mais aclamadas e ambiciosas da banda britânica de rock alternativo Muse, lançado originalmente em 2006 no álbum sci-fi distópico Black Holes and Revelations. O tema foi posteriormente editado como o 5º e último single do disco em junho de 2007 e é com ele que vamos terminar esta edição da Queda dos Anjos. Até daqui a uma semana. Até lá, stay safe.

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8: 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Para a emissão de hoje, não há segredos escondidos nem nomes mais ou menos obscuros que injustamente não atingem a fama e o reconhecimento. Estes, pelo contrário, alcançaram-na. E de que maneira? Pode dizer-se sem exagero que terão inventado sem querer o folk rock. Em plena explosão de uma banda que foi o primeiro grande fenómeno de globalização, os Beatles. Já sabem o que está nos pratos dos giradiscos?

Cartão de visita obrigatório de uma banda que foi pioneira. Há poucos sons no rock and roll tão imediatamente reconhecíveis, fisicamente exuberantes e historicamente cruciais, como a guitarra de abertura no single de estreia dos Birds em 1965, Mr. Tambourine Man de Bob Dylan, bem como All I Really Wanna Do, que acabamos de ouvir. Poderia fixar-se aí mesmo a data oficial para o nascimento do folk rock. A escandalosa apresentação eletrificada de Bob Dylan no Festival de Newport só meses mais tarde teria lugar. E será que o próprio Bob Dylan, a principal influência destes rapazes de Los Angeles, não terá sido ele próprio influenciado pelos seus discípulos?

Depois de rascunhos sob o nome de Jet Set e posteriormente The Beef Eaters, mudaram o nome para The Birds quando assinaram um contrato de gravação com a editora Columbia em 1964. A formação original, além do que se pode considerar o núcleo duro, Roger McQueen, guitarra e voz, Gene Clark, vocalista, e Chris Hillman, baixo, incluía o guitarrista e também cantor David Crosby, futuro companheiro de leads de Neil Young, Graham Nash e Stephen Stills, bem como o baterista Michael Clark, que também tocava harmónica. O seu primeiro LP, publicado em 1965, do qual escutamos quatro temas, foi batizado com o nome do tema de abertura, Mr. Tambourine Man, que atingiu nesse ano o primeiro lugar do top 100 da revista Billboard. Foi também líder na Grã-Bretanha, no UK Singles Chart. Um grande ano este de 1965 para os Birds, que não nos fizeram esperar pelo ano seguinte para pôr cá fora o seu segundo álbum em dezembro, Turn, Turn, Turn, tema título de um folk tradicional de um dos maiores nomes de sempre, Pete Seeger. E, claro, Bob Dylan também não poderia faltar. De facto, os tempos estavam a mudar.

Aliás, estes dois primeiros longa duração dos Byrds foram posteriormente reeditados pela Columbia após a dissolução da banda em formato de duplo LP, e faz todo o sentido, porque parecia tratar-se de uma peça indivisível. O segundo era a continuação natural do primeiro, mas em 1966 já se sentia um cheiro de psicadelismo emergente. Gravado no final de 1965, o tema 8 Miles High sai para as lojas em julho de 1966, incluído no terceiro LP da banda, Fifth Dimension. Entretanto, os Byrds sofrem a primeira baixa, com o abandono de Gene Clark em março desse ano. Vamos ouvir, além da já citada, mais dois temas deste disco, Mr. Spaceman e uma versão de Hey Joe, original de 1962 de Billy Roberts, mas que todos nós conhecemos pela mão de Jimi Hendrix.

Citamos João Lisboa num excerto do seu artigo no Semanário Expresso, de 23 de março de 1991, a propósito da reedição da parte mais importante da sua obra numa caixa de 4 CDs. Parece-me perfeitamente cândido afirmar que é totalmente impossível gostar de música sem possuir, pelo menos, um disco dos Byrds. Quer na variante obras completas, quer no gosto especializado por uma determinada fase da sua evolução, é virtualmente improvável a existência de quem tenha mantido alguma ténue relação com a pop dos últimos 10 anos sem ter tropeçado, no mínimo, uma centena de vezes no nome dos Byrds. Como qualquer outra pessoa normal dotada de bom senso, parece-me aconselhável desistir instantaneamente de ensaiar a tarefa da listagem exaustiva dos grupos e artistas que dificilmente teriam surgido não for a sua umbilical ligação estética à banda de que Roger McQueen, de princípio a fim, em 1973, foi o único elemento constante. Mas a título meramente ilustrativo, e porque eles próprios não hesitam em o confessar, alinhem-se as referências dos Orange Juice, Aztec Camera, Tom Petty, Smiths, R.E.M. ou os excelentes e novíssimos Ride. E nós estamos perfeitamente de acordo, e a próxima canção parece ter nascido de alguma irritação com o sucesso dos tão bem norte-americanos Monkees. E assim entramos no quarto álbum dos nossos convidados de hoje, Younger Than Yesterday, publicado em fevereiro de 1967. So You Want to Be a Rock and Roll Star?

Este quarto disco dos Birds coincidiu com divergências que começaram a surgir nesse ano no seio da banda. De um lado, Roger McGuinn e Chris Hillman, do outro, David Crosby. A Gota de Água terá sido consagrado o Festival de Monterey, no qual Crosby cantou a maioria dos temas, intercalados com discursos sobre o assassinato de John Kennedy e apologia ao uso do LSD. O resto já sabemos. O despedido Crosby juntou-se a Graham Nash e a Stephen Stills. E ficamos com mais uma grande banda para ouvir, Crosby, Stills and Nash. Mas isso são contas de outros rosários e de outras músicas. Em janeiro de 1968 sai o quinto LP dos Birds, The Notorious Bird Brothers, um disco algo ambíguo que misturava influências como o jazz, além das componentes constantes da folk e do country. Para alguns, o melhor trabalho da banda. Gostos não se discutem, ou se calhar discutem-se mesmo.

Em 1968, os Byrds ganham um novo reforço, Graham Parsons, conhecido não só pela sua relação com a cantora country Emmylou Harris, como também pelo projeto que fundaria, os Flying Burrito Brothers. E é com ele que os Byrds mergulham numa estética mais country com o sexto LP, Sweetheart of the Rodeo. Vamos ouvir três temas, You Ain't Going Nowhere, Hickory Wind e Pretty Polly.

Esta histórica banda chegaria ao seu termo em 1973, por entre entradas e saídas de membros e morte de outros, nomeadamente de Clarence White. Em 1969 saíram mais dois álbuns, Dr. Bird and Mr. Hyde e Ballad of Easy Rider. Untitled, de 1970, Bird Maniacs e Farther Along, ambos de 1971, bem como o derradeiro auto-intitulado de 1973, completam a discografia destas aves com Y, que voaram e nos fizeram voar bem alto. E, como é costume, o relógio é um chato e não há tempo para mais. Resta-nos voltar para a semana com mais nomes e mais discos que fizeram e fazem a história. Então cá vos esperamos na próxima semana e, para isso, fiquem vivos!

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